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1: Voltamos! 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Gente, se você quer enviar aí sua pergunta aqui para o nosso entrevistado de hoje, César Maia, que tá aqui do meu lado.
2: Não, não vou aceitar, não. A Felipe chamou de outra coisa aqui.
1: Ah, ela tá formada.
3: Quando a música tava tocando, ela já tinha começado a chamar. Ela já tinha começado a chamar
2: sozinha. Sozinha. Aí agora quer mudar. Me acostumou
3: com ele, então vai voltar. Voltou a ser formal.
1: Cezinha, gente. Maravilhoso. Que aqui tá falando muito aqui sobre Paramirim lá. Vamos lá. E esse se você quer enviar, manda aí 84998270033, tá?
3: Exatamente. Cezinha, que inclusive, falando um pouquinho do Via Verde, foi em Brasília com vários outros vereadores e saiu com uma notícia positiva do lado, não foi, Cezinha?
2: Positivo. Olha, Alfred, talvez seja a obra mais importante de mobilidade urbana que nós temos agora nos próximos pelo menos 20 anos. É a Via Verde, que é aquela avenida lá que liga ao Olavo Montenegro, ali na Copab, saindo na BR-101. E depois cruzando com a ponte o Rio Pintibu e saindo lá na Maria Lacerda. Bicho, deixa eu te dizer uma coisa. Bicho, agora foi perder a formalidade total.
3: Não, aqui é assim mesmo.
2: Deixa eu te dizer. A gente levou, você vê como a união é importante, né? A gente foi agora para a marcha e a gente foi bater realmente nos gabinetes. A gente tinha feito um abaixo-assinado. Já tem mais de 6 mil assinaturas nesse abaixo-assinado lá. Pra você ver como é uma obra importante, né? Uma obra que tem esse apelo realmente de popular. E aí a gente conseguiu agora em Brasília 6 milhões de reais com o deputado Girão.
1: Uau.
2: E colocamos mais 2 milhões de reais.
3: Ele é muito babão, velho. Ele é muito seu babão.
2: Brinque não. Foram 8 milhões de reais. Resumindo, nós temos 8 milhões para iniciar a obra. Obviamente não vai dar, porque a obra custa mais de 20, mas dá para a gente iniciar. Essa é uma notícia boa que nós
3: inclusive
2: temos. E contando com a prefeita Nilda, obviamente. Já conversamos com ela, essa emenda deve chegar nos próximos dias e a gente já vai tocar o barco. É um degrauzinho, subindo um degrauzinho lá na Via Verde.
3: É isso aí, tá certo. A gente inclusive tá pensando junto, porque na hora que você falou da prefeita Nilda, eu ia dizer como é bom a importância, né, dos dois estarem ali alinhados, conversando em prol do povo de Paramirim, né? Cezinha, inclusive, como você citou, a Via Verde como maior obra. E hoje, assim, para quem mora perto, próximo, quem é de Natal, regiões metropolitanas, quando se fala em Paranamirim, felizmente se fala na Olavo Montenegro, né?
2: Isso.
3: Então, assim, realmente é um gargalo nosso hoje que a gente precisa resolver, porque quando se fala em Paranamirim, é ali onde alaga, né, a Olavo Montenegro,
2: exatamente,
3: onde tem um engarrafamento.
2: E aí, Alfa, a gente precisa destacar isso. Eu acho que a união dos esforços, a gente, por muito tempo, Paranamirim foi muito esquecida. Isso eu falo assim, com a consciência bem tranquila mesmo, porque por muito tempo a gente não tinha um prefeito que conversava com o governo do estado, sempre era com questões ideológicas e tal, então as pessoas não se conversavam, e quem sofria era a população. Meu amigo, a gente perdeu o aeroporto, a gente perdeu a indústria, a gente perdeu o emprego, a gente perdeu muita coisa, e Paranamirim, apesar de ser a terceira maior cidade do estado hoje, com arrecadação boa, uma cidade superavitária, rica, mas a gente tem as consequências disso, dos políticos não estar conversando. E aí quem perde é a cidade, quem perde são as pessoas. Eu acho que a gente tem que acabar com essa história, bicho, de não bater na porta da governadora porque ela é de esquerda, não vou lá no ministério lá tal porque é ministro de governo de esquerda e eu sou de direita. Não tem isso, não. Acho que a partir do momento que a gente se elege, a gente tem que, se a gente entrou na chuva, a gente tem que se molhar e bater na porta e contar com quem pode ajudar. Então a Via Verde é mais ou menos nesse sentido. A gente foi lá agora no comando da aeronáutica, encontramos com o Brigadeiro Rezende, tinha sido comandante da base aqui de Natal, o cara espetacular, abriu as portas do comando da aeronáutica, deu carta branca para a gente executar a obra, fazer o que a gente precisar. Fomos no Ministério do Turismo, depois no Ministério das Cidades. Enfim, é uma obra que na verdade a gente está falando de, é uma estrada, é uma rua. Mas, bicho, vai impactar financeiramente para o município, então vai aumentar a arrecadação. A gente tem uma pesquisa que diz que a questão imobiliária vai aumentar em cerca de 20% a valorização dos imóveis daquela região. A gente tem uma unidade do hospital que o senador Stevens anunciou agora, 60 milhões de reais, fica ali do lado da Via Verde, que é a avenida que vai ter. Enfim, é muita coisa. A gente fala de saúde, quando a gente diminui o horário, o tempo de trânsito dessas pessoas, o cara vai... passa 40 minutos para chegar em casa ali na Olavo Montenegro, na Copab, vai chegar em 6, 7, 10 minutos. Então, bicho, a gente tá falando de qualidade de vida, saúde também, enfim. Eu acho que é mais ou menos nesse sentido. Eu acho que a gente tem que entender principalmente quem está nesses cargos públicos, que você foi eleito, bicho, para resolver os problemas. Ninguém quer saber se você é de direita, se você é de esquerda, se você vota a favor disso ou daquilo. As pessoas querem resultado. Acabou essa historinha da gente estar padecendo, esperando fulano que não conversa com o governo do estado ou que não vai em Brasília atrás de recursos para o município. Acabou essa história.
3: Eu costumo dizer que a polarização, ela, na minha visão, né, gente? É uma opinião minha. Atrasa um pouco. A polarização política hoje transforma bons políticos em maus e maus políticos em bons. Vai depender do lado que ele estiver e da opinião das pessoas que estiverem daquele lado. Então, assim, é como o César falou, a importância de você governar para o povo, fazer para o povo, né? Eu até brinquei esses dias com os meus amigos, eu disse, aproveita enquanto Cezinha for presidente da Câmara e Nilda prefeita para comprar terreno lá perto da Olavo Montenegro.
2: Vai valorizar, por viu?
3: Copab,
2: um spoiler aí, casa, vai valorizar.
3: Porque a tendência é valorizar, né? Então, quem tiver, ó, você que tem seu investimento, um dinheirinho guardado, meu filho, é a hora, viu? Porque se eu tivesse, eu já tinha investido por ali.
2: Rapaz, isso depender da gente, Alfa, de Nilda, a gente conversa muito. Daqui a pouco ela deve ligar. Ela tá, inclusive, tá na missa agora, era para eu estar lá com ela.
3: Perguntaram, inclusive,
2: se eu ia. Tava chovendo, que só ir para Parnamirim, nem sei como é que tá lá agora. Mas no final do dia, geralmente, ela liga pra gente. É o apurado do dia. Diz aí o apurado do dia, desse jeito.
3: Sim, meu papo inclusive, com ela. Você falou em chuva, Cezinho. Eu queria lhe parabenizar. Eu não, por fã. Eu quero que você parabenize César pela ação dele nas últimas chuvas. Nas últimas chuvas, ele saiu do gabinete junto com a prefeita e foi lá nas lagoas ver como é que estava sendo a questão, ver para conter alagamentos. Uhum. Foi. Eu queria que você perguntasse a ele... Como é que foi essa
2: ação? Você não foi não, Lucas? Você não foi não, bicho. Mas por quê?
3: Mas eu quero que você parabenize ele pelas ações e pergunte aí como é que foi e quais os próximos passos aí.
4: Muito parabéns pra você, a mãe tá fazendo maravilha. Não sei se nem...
3: Falando como cidadão, a gente não via muito, né? Então, assim, são coisas novas que a gente está tendo a oportunidade de acompanhar, que, como você falou anteriormente, eram para acontecer, era para ser como uma obrigação, né? Como você disse, eu não estou fazendo nada mais do que a minha obrigação, porém, a minha obrigação hoje, no passado, Alfred, não vinha...
2: Olha como é interessante, bicho. Alguém me perguntou esses dias sobre... A Câmara Municipal, né? Disse, olha, eu considero isso aqui como um emprego. Eu vou pra rua pedir um emprego às pessoas na época da eleição. Então o cara vai avaliar, é uma entrevista de emprego, eu vou na sua casa, converso com você, mostro quais são as minhas ideias, o que é que eu tô pensando em fazer, quais são os meus projetos. Uma galinhazinha, né?
3: Eu entendi, viu?
2: Daqui a pouco pode deixar que eu tô entendendo tudo.
3: E
2: aí, Alfie, eu tenho isso na minha cabeça, bicho. Eu fui eleito, mas pra mim é um trabalho. Então eu tenho que devolver resultado. É a mesma coisa, eu encaro a Câmara Municipal como empresa. Então vamos lá, se eu não estiver dando resultado, eu sei que daqui a pouco vai chegar a hora da minha avaliação e as pessoas vão dizer, ó, eu concordo, acho que você pode continuar e tal. E eu acho que é mais ou menos nesse sentido. Foi isso que Nilda fez agora. Eu estava participando de uma reunião lá do gabinete de crise dela e ela olhou para todo mundo e disse, pessoal, deixa eu dizer uma coisa a vocês, eu vou para a rua, eu preciso ir para a rua. Vamos, presidente, levanta, vamos para a rua, que o pessoal está precisando da gente na rua, não é aqui dentro dos gabinetes não. E a gente passou o dia inteiro nas lagoas. Eu achei o máximo, sabe por quê? Eu disse, Nilda, você reparou, quando a gente chega, até quem não tá fazendo nada procura fazer alguma coisa, porque o cara diz assim, bicho, peraí, que tá, a prefeita tá ali, o presidente tá ali, se esses caras estão aqui, qual é a desculpa que o cara, o secretário, ou o funcionário tá ali, não vai pra dentro da lagoa isso. Também, não
3: o
2: vai
3: tentar resolver. O exemplo arrasta muito, o exemplo...
2: Exatamente, existe uma diferença entre chefe e líder, né? Exatamente. Então, é mais ou menos nesse sentido, eu achei o máximo, passei o dia com ela na rua, e teve no final da noite, ela disse, vamos sair pra onde? Eu disse, Nilda, não aguento aqui meus pés, tô com a coluna que não aguento, vou pra casa.
3: Não,
2: ela tem uma energia que
3: ela é demais. Quando eu trouxer ela aqui, eu vou falar de um do carnaval.
2: Traga o fã também, que ela vai gostar.
3: Eu vou trazer, a prefeita e o fã no mesmo dia de novo, tá bom?
4: Vou olhar na agenda, sabe?
2: Vai olhar na agenda.
3: Sim, vai olhar na agenda. Agora, sim.
2: Eu fui promovido agora, tradutor dele.
3: Eu vou trazer você também pra gente traduzir.
1: Porque nem eu tô entendendo mais.
3: O que o fã tá falando? Não, eu acho que também ele gesticulou, né? Você que tá na rádio aí. Você que inclusive ligou agora na 103.9 Rádio Mix, o melhor mix do Brasil. Você está acompanhando o Papo Mix, seu companheiro de todas as noites. E hoje com um convidado especial, presidente da Câmara Municipal de Parnamirim, doutor César Maia, meu amigo, conhecido como Cezinha. Estamos também com o Fanho nordestino, né, Fanho? Dê um oi pra galera. Pronto. E estamos com Cecília também na bancada. Tá um bate-papo muito legal.
1: De todas as noites, né? De todas as noites por aqui. E César, hoje a Câmara também oferece serviços importantes, né, para a população. Eu queria que você falasse um pouquinho para
2: a
1: gente.
2: Olha, a gente tem alguns serviços lá que são, são bons para a população. Acho que a gente precisa até divulgar mais. Um deles é o RG. Né? A gente é um dos recordistas de emissão de RG. Agora que tem um novo RG, um novo documento de identidade. Né? A Câmara Municipal faz essa emissão. Você entra lá no site, agenda o horário para não ter nenhum problema, não ter fila. A gente tem um PROCON da Câmara Municipal. Então, você que está precisando de um advogado para essas questões comerciais, né? O direito comercial, você pode ir lá. Nós temos um time de procuradores lá que recebe você, entra com o seu processo, se for preciso, dá toda a orientação. Agora a Procuradoria da Mulher, e um que eu acho que é excepcional, é a Escola do Legislativo. Sim. Quando a gente assumiu, a escola era voltada especificamente ao time da Câmara, aos servidores, aos funcionários, ao pessoal que estava ali de capacitação daquele pessoal. Aí quando eu assumi, eu disse, rapaz, tem um negócio que está me incomodando. Vamos levar esses cursos para o pessoal de fora, vamos abrir as portas aqui, vamos levar para as escolas, vamos fazer isso aqui caminhar. E aí a gente começou a trazer vários cursos. As próprias câmaras do interior estão vindo muito. Agora a gente está tendo um curso que está sendo ofertado pelo Senado lá. O pessoal do Senado está lá na Câmara essa semana inteira. Então, veio muita gente do interior para capacitar. Então, é mais ou menos nesse sentido. Vamos ser a primeira Câmara Municipal. Isso aqui é um spoiler total. Não disse para ninguém.
3: Sério mesmo? Primeira mão?
2: Agora em Brasília a gente conseguiu lá, junto à Secretaria Nacional da Pessoa com Deficiência, nós vamos ser a primeira Câmara Municipal do Estado do Rio Grande do Norte a emitir a carteirinha do autismo, o CIPTEA, né? Então a gente vai fazer isso também lá.
3: Olha, não, você é só é feio mesmo um pouquinho. Acabado. Não feio, mas
2: dessa vez eu não entendi, não.
3: Não, ele disse, ele olhou, olha pro meu rosto. Aí eu olhei e eu disse, não, é só.
2: Ah, mas ele não é feio, não. Você é lindo.
3: Não, é bonito. Ele sabe que nas entrelinhas eu digo que ele é bonito, é porque publicamente eu não posso estar assumindo, né? Não. A última vez deu problema pra você em casa, quando chegou em casa com sua mulher, não foi?
4: Mas
3: dá mais não agora? Acabou?
1: Tá, foi depois do nosso programa, viu?
2: Tá solteiro.
4: Uma sua.
3: Não, mas você tá feliz ou tá triste?
4: Mas
3: você tá feliz ou triste? Eu só entendi pelo sorriso. Foi.
2: Tem que lançar o quadro aí.
3: Só um minuto, foi. Eu quando escuto essa música sei o que eu tenho que fazer nessa rádio.
1: Ai, meu Deus, lá vem.
3: O Fanho tá solteiro, mas não está triste. Ele está feliz, ele está conformado, ele está à procura de um novo amor. E esse amor pode ser você, que está em casa vendo essa bela entrevista com o Dr. César Maia, com o Fanho, com a Cecília. E ele precisa de você para acalentar os dias dele. Então, se você está precisando do Fanho, entre em contato conosco através do nosso WhatsApp, entre em contato conosco através do YouTube. E Fanho, por favor, fale todas as suas qualidades agora para uma mulher. Acabaram até a música romântica que foi falar. Aí foi loucura. Você que tá procurando amor, foi estar aqui conosco. Cezinha, tem ação sua também pela cidade de Parnamirim, que é o Saúde e Ação.
2: Saúde e Ação. Esse foi premiado a nível nacional. Foi o prêmio que eu ganhei de vereador destaque nacional. Nós levamos atendimento médico, né, a parte de advogado, nutricionista, psicólogo, ultrassonografia, alguns exames a gente vai levando gratuitamente. para a população. Esse projeto ele funciona de uma forma fixa também. Nós temos o polo de passagem de areia, que tem lá a dança, a parte de funcional. Em Nova Parnamirim também nós temos esse polo. E lá no Clube de Mães de Santos Reis, de bairro Santos Reis, com atendimento lá com os idosos, a gente faz isso todas as semanas. Então é um projeto que na verdade era um pouco antes da política, né? Ele foi idealizado, a gente começou a colocar em prática antes da política, era uma questão mais minha com Deus e era um pouco para retribuir mais ou menos o que as bênçãos que a gente vinha recebendo, né? Então a política veio potencializar esse projeto e a gente conseguiu ali abranger 30, 40 pessoas. Agora o projeto ficou muito grande, eu consigo 500, 600 pessoas todos os meses. Então, graças a Deus, é um projeto que eu tenho meu mesmo, assim. Eu acho que não é político. Sim. Apesar de que o pessoal não diferencia, né? Mas
3: não, hoje em dia...
2: Não diferencia. Semana passada eu estava lá na Igreja dos Mormos atendendo, o pessoal me chama. Então, me chamar eu vou. Eu tô indo, não tenho isso não. Vou pras ações dos outros vereadores, atendo. O pessoal fica com raiva porque se apaixona às vezes, enfim. Tem essa pegada. Eu vou postar você aqui na minha rede social, que tem um monte de mulher solteira, sabe? Aí,
3: olha aí.
2: Aí pode ser que, né, de repente rola, né? Lá de Parnamirim, né? De repente.
1: E, inclusive, Zezinho, eu queria muito te perguntar como tem sido, né, a sua experiência à frente da gestão da Câmara.
2: Olha, tem sido um grande desafio. Eu sou um jovem movido a desafios, assim. Quando dizem que é difícil, parece que me anima mais, me motiva mais. Tem sido uma experiência muito positiva. Eu nunca tinha sido gestor, só da minha casa, gestor só lá de casa, mas estudei para estar ali, me preparei para estar ali. Tem sido desafiador, mas ao mesmo tempo eu tenho sido, eu acho que tenho aprendido muito. E eu acho que a gente está no caminho certo, a gente tem acertado, eu acho que é mais ou menos por esse caminho. Eu tento trazer essa pegada da juventude para a política, estimulando outros jovens a entrar na política, a exercer esses cargos, esses lugares de posição, realmente, de poder, de decisões. Eu acho que a gente vive um cenário já positivo, mas antigamente eu tinha uma crítica muito construtiva que o pessoal nem gostava que eu falasse, mas a gente tinha uma média de idade, por exemplo, na Assembleia Legislativa de 60, 70 anos, e não é que eu sou contra a terceira idade, mas eu não acho que uma pessoa que tem 10, 12, 13 mandatos vai mudar muito ou tem mais a contribuir, né? Ele já teve a oportunidade durante 30, 40 anos, o que é que falta assim, para oferecer? Então, eu não acredito que a política, esses cargos de poder são espaços para a gente se perpetuar. Eu não gosto muito desse cenário. Então, eu fico estimulando as pessoas, quem vai lá na Câmara, às vezes, conversar comigo de manhã, se prepare, comece a trabalhar, vá fazendo alguma atividade, se procure um partido que você tenha afinidade e vamos para o pleito, vamos tentar trazer mais a juventude para perto, vamos mudar essa história. Eu acho que as pessoas, a gente vive num cenário ruim a nível de política, porque as pessoas elas gostam mais de criticar, mas e se você não está satisfeito com o que eu faço, com minhas posições, vamos lá, vamos tentar se candidatar e vá, e vamos tentar mudar essa realidade. Eu acho que é mais ou menos nesse sentido. Quanto mais jovem na política, melhor. E eu acho que Parnamirim, por ser uma cidade muito importante no contexto estadual, nós somos a terceira maior cidade do estado do Rio Grande do Norte, por vezes, a nível de orçamento, nós superamos inclusive Mossoró, então chegamos a alguns meses... O nosso orçamento, nossa cidade supera Mossoró a nível financeiro. Então é uma cidade muito importante no contexto estadual. Então eu acho que é importante a gente tá trazendo esse oxigênio, essa musculatura nova da juventude para dentro desses espaços.
3: Não, entendi.
1: Bacana, muito bom. Inclusive, se você ainda não enviou a pergunta aqui pra Cezinha, já tô íntima, tá, hein? Já estou íntima.
3: Eu amo. Eu amo.
2: Você viu, né? Você já viu.
1: Pode enviar aí no nosso WhatsApp, viu, gente? DDD 84 998 27 0033.
3: Cezinha, inclusive, tem perguntas, se você não quiser responder também, viu? Não tem problema
1: Fique
3: nenhum.
1: Fique à vontade.
3: Só vou perguntar pro rapaz, não deixar de mandar perguntas aqui, tá bom? Doutor César, qual sua opinião sobre o que aconteceu hoje na Câmara de Parnamirim entre o vereador Gabriel e os presentes no plenário?
2: Inclusive, o Gabriel tá aqui assistindo aqui.
3: Gabriel, foi o nosso WhatsApp.
2: Não foi eu, mas deixa eu dizer, ali é um lugar, a Câmara Municipal, nós não temos... Eu tenho meu viés ideológico, eu tenho minhas convicções, mas eu não tô ali para julgar ninguém, certo? Então, nós tivemos um embate lá entre Gabriel e a turma que tava lá, um pessoal do sindicato, que eu recebi, inclusive, pela manhã. E ele está muito aflorado esse tema, a gente está muito polarizado, direita, esquerda, e acaba tendo essas discussões. Então o Gabriel teve um embate lá com o público, e eu como presidente da Câmara Municipal, presidente daquela sessão, eu só tentei amenizar, né, para que a gente não chegasse a desrespeito. Eu preciso que a Câmara, em qualquer instância, respeite o direito de você falar. Eu posso discordar, mas eu vou fazer de tudo para garantir a sua fala. Então, independente do seu viés ideológico, partidário, eu acho que eles tiveram esse embate, a gente conseguiu resolver lá no momento, mas vou garantir sempre, é uma casa democrática, e independente das minhas posições, do meu viés ideológico, se de direita ou se de esquerda, mas lá prevalece o respeito. Eu acho que é isso, a minha posição é de respeito. Respeito os dois, acho que não é necessário isso, acho que a gente perde, a democracia perde quando a gente vai para o embate, a gente vai discordar. Bicho, eu não concordo com tudo que você fala, filho. Você também Exatamente. Não vai concordar com tudo que eu falo. Mas eu respeito, e eu acho que o respeito é a base de tudo. E a Câmara Municipal, a gente tenta fazer isso, é respeito. A gente precisa de respeito com todos.
3: Eu, por exemplo, nunca vou concordar 100% com o que o Fanho fala. Né? 100% com o que o Fanho fala. E o Fanho não vai concordar com 100% que eu falo. Até porque eu não entendo 100% do que o Fanho fala, né?
1: Então... Inclusive, Aleph, tem gente aqui, ó. Luiz Eduardo enviando boa noite pra todo mundo da bancada.
3: Boa noite,
1: ouvintes.
3: É isso aí.
1: Mas em específico, ele botou aqui, ó. Coloque o Fanho aí pra dançar.
3: Pessoal, você que está no rádio. Aqui não é dança mix, né?
2: Aí seria, né, a dança dos famosos, né?
1: É. E falando de dança.
3: Olha a música. Aí, ó. Aqui, ó.
1: Eita.
3: Rapaz, gente, já é difícil entender. Agora eu gostei. Põe de novo, por favor. Já é difícil entender ele falando. Eu queria ver ele cantando em inglês do jeito que ele puxou agora.
1: Vai! Tá quase igual a mulher.
3: É muito bom. Cezinha, eu quero ver você em outro programa de rádio que você vai ter uma bancada como essa daqui.
2: Não tem.
3: Aqui tem pessoas sérias, tem pessoas brincalhonas, tem pessoas com a comunicação ativa muito forte. Então, assim, você não vai encontrar outra bancada assim. Inclusive, vou até dar um spoiler aqui. Cezinha disse assim: ah, foi a entrevista da gente, era de quanto tempo? Rapaz, acho que era 30 minutos, mas já tá acabando o programa, falta 10 minutinhos, né? Então, o tempo voou, meu filho. Eu disse a você, aqui o tempo voa. Vamos de música, a gente vai voltar aqui só pra fazer o encerramento junto com o Cezinha, que está aqui com a gente hoje. Inclusive, é uma felicidade enorme, viu, Cezinha, poder contar com você aqui na bancada. Acho que eu já falei umas 3 vezes. Vou até parar de falar, porque... Se não foi, vai ficar...
2: Tá sufocando o artista.
3: Segura sua onda. Se contém, seu Lulu. Vamos de música.
1: Falou de música, bora se embora.
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0: Voltamos, alô Natal, alô Parnamirim, alô regiões metropolitanas, Rio Grande do Norte, alô Brasil. Você está sintonizado na Rádio Mix, o melhor mix do Brasil, 103.9. Você está acompanhando aqui o Papo Mix com convidados especiais: César Maia, presidente da Câmara de Parnamirim, né, doutor César Maia. O Fanho, o melhor comentarista de assuntos aleatórios que você pode encontrar no Rio Grande do Norte. Eu, Aleph Rolo e Ana Cecília.
1: Isso mesmo, e Aleph, claramente vou trazer o quê? Fofoca!
0: Somos historiadores de vidas alheias, já lhe disse.
1: Isso mesmo!
2: Mulher só faz fofoca.
1: É, pra cima de mim, rapaz, tenha calma, rapaz.
0: Eu estou ansioso pela história da vida dele de hoje.
1: Sim, hoje vamos falar dela, né, que está sempre aqui no nosso bate-papo e com certeza deve estar aí nos ouvindo, Virgínia Fonseca.
0: Se a gente está nos ouvindo, um abraço, Virgínia. Eu sempre nossa, né, ouvinte fiel.
1: Pois é, Virgínia, a gente tinha comentado, né, anteriormente, enfim, nesses dias, que Virgínia estava aí entre altos e baixos com Vinícius Júnior, né? E aí, será que é verdade? Será que não é? Ontem Zé Felipe estava lá na casa dela, hein? Mas eu vi que ela estava viajando. Só estava conversando com a ex-sogra.
0: Será? Inclusive, a Cezinha, que está aqui hoje, também é um grande historiador de vida alheia, né? Ele ativo aí no Instagram. Então, você acha, assim, seja sincero, eu não acho que ela vá deixar Vinícius Júnior antes da Copa do Mundo, pelo menos. Eu não acho. Não tô dizendo que ela é interesseira. É pra também não abalar a mente do rapaz. Vinícius Júnior já não tá jogando tanta bola.
3: Ele não pode fazer isso, não.
0: Faça não.
3: Se ela ficar solteira, o Fanho tá solteiro também.
0: Fanho, mas se você não vai estar, porque você ainda não conversou. É, Virgínia, infelizmente, eu tentei
3: aqui.
0: Mas Cezinha prometeu hoje, inclusive, que iria... mostrar o fã, né, nas suas redes sociais.
3: Com certeza, as meninas que estiverem aí na minha rede social, que quiserem, né, o By Night aqui do Fanho.
2: Não.
3: Aí você tem que dizer mais ou menos como é, porque eu tenho um pessoal lá, umas meninas assim já de 60, 70 anos, aí a gente tem que ter uma margem aí, é quanto? É 20, 30?
0: Você tem que dizer.
3: É loura, é morena?
0: Não, a gente tá perguntando. Você que tem que falar o que você tá preferindo hoje em dia.
3: Ele vai lançar aqui o Tinder do fã.
0: Isso, o Tinder. Qual a idade? Entendeu? O Tinder do fã, vamos lançar aqui. A gente tá à procura de um novo amor pra você. É qual é o estilo de mulher assim, que você tá procurando? Legal.
2: É mulher, sério. Sendo arate, o respeito e na comunidade, né?
1: Gente, por que você falou que não queria Virgínia, rapaz?
2: Virgínia não faz amar.
0: Outro patamar. Outro patamar,
3: você
0: eu
3: tá acima
0: compreender.
3: Da Virgínia, né?
2: Mais ou menos, né?
0: Rapaz, vou trazer você mais vezes, Cezinha. Você
1: tá entendendo
0: o fã. Ele tem essa cara muito boa e ele entende muito bem o fã. Gente, eu fiquei muito feliz hoje de receber Cezinha aqui no nosso programa, doutor César Maia. Quero agradecer você novamente. O programa já está aí nos seus minutos finais. Eu quero que você faça o agradecimento, foi agora, a Luciano, por mais uma oportunidade. A César Maia, por ter a oportunidade de entrevistar ele, né? Ter conseguido aí comentar alguns assuntos ao lado dele.
2: Isso aí, o grande pai, o Luciano pai, né? A oportunidade, César Maia,
3: vai trabalhar comigo, vai.
2: Vai.
0: Isso aí não, dá, não quer decepcionar.
3: Você tem que entrar
0: não.
3: Na política.
0: É. Viu? Ele não quer decepcionar você, não. O bom é que ele disse que é Lailô mesmo, pra todo mundo ouvir, né? Os ouvintes e tal. Ele tá ao vivo aí pra mais de 20 cidades. Sim, entendi. Cezinha, pode fazer seus agradecimentos, meu amigo. Você quer agradecer
3: seu,
0: a mim?
3: Seu Lulu, ó.
0: Posso falar seu Lulu por mais um ano de carinho.
3: Obrigado aí, a gente tá brincando aqui descontraído. Agradecer a você a oportunidade. Estou à disposição quando você precisar. Cecília, o Fanho aí que eu tô levando lá pra câmera, viu, Gustavo? Tô levando lá pra câmera. Vai trabalhar com você e Elton na sala junto com o Fanho. Exatamente, vai trabalhar vocês três. O Fanho vai fazer a minha agenda agora. Tem triagem lá na recepção.
0: Gustavo, que chegou aqui agora no estúdio, Gustavo, Cezinha tava dizendo que ia levar o Fanho pra fazer a triagem.
3: É.
0: Ele vai dizer os assuntos.
3: Ele tá solteiro, eu quero apresentar, é o Tamara, ele. Pronto. É o Tamara.
4: Tá certinho.
3: Dá pronto. Certinho, você e Altamara. Eu mostrei uma foto de Altamara pra você mandar um abraço pra Altamara, que deve estar assistindo.
0: Manda um abraço pra Altamara.
2: Anar um beijo.
0: Ele é muito bom, ele é muito meu bom. Amigo. Cecília.
1: É, meus agradecimentos também a Cezinha, que já estamos íntimos, hein?
3: Acabou-se, filho.
1: Mas muito bom, espero ter você mais vezes aqui na bancada com a gente. O papo foi muito bacana. E também agradecer aos ouvintes, né, que estão aí ouvindo a gente nessa noite chuvosa, que hoje choveu, hein? Hoje caiu um toro! E tá bom demais, gente. Não. Mas amanhã, Aleph, estamos aqui novamente. De e domingo é Dia das Mães.
0: Sim, verdade.
3: Ah, deixa eu aproveitar aqui e fazer um convite especial a todo mundo de Parnamirim. Amanhã nós vamos fazer lá em Passagem de Areia, ao lado do Ginásio Esporte, um show louvor com o Padre Nunes, né? Vai ser um momento especial para todas as mães de Parnamirim. Então eu quero convidar todo mundo a partir das 18 horas. Lá em Passagem de Areia, ao lado, viu, Fã? Ao lado lá do Ginásio Esporte. Exatamente. Eu vou levar o Tamara também, tá doido pra ser mãe. Vai dar certo. Viu? Então quero convidar vocês pra ir amanhã lá. Padre Nunes vai estar lá fazendo um show super especial pra nossas mães, as mães de Parnamirim. E aproveitar, né? Parabenizar nossas mães, a minha, a mãe de vocês também. Mandar um beijo pra mim, tá? Com certeza acompanhando. Mãe, te amo. Um abraço aí. Daqui a pouco a gente chega.
0: É isso aí. Eu quero agradecer de novo César Maia, que foi a primeira figura, né, política que nós trouxemos aqui, que entendeu a linguagem jovem do nosso programa, né? E que eu expliquei também para ele como seria a temática, né? Eu expliquei que teríamos aqui os melhores.
3: Ele vai falar intimidade, né?
0: Não, eu não vou falar intimidade, mas eu disse que iríamos trazer os melhores. Eu ia adjetivar você, mas vou deixar você em paz hoje, só hoje no programa, viu? Um beijo, gente, um abraço, até amanhã.
1: Boa noite, gente, até amanhã.
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22: Boa noite, povo lindo. Bora ouvir boa música? É a música que você colocar aqui na programação da Mix. Sente a responsa. Faz uma responsa boa, né? Tá com o celular na mão? Então já manda aquela mensagem de voz caprichadinha, bonitinha, que você manda todo dia pra uma pessoa. Você vai mandar pra Mix pedindo um som. Eu quero saber quem você é, de onde você tá ouvindo a Mix e esse som pra gente curtir melhor a noite de quinta-feira. Agora tá tudo na tua mão.
23: Alô, Rádio Mix. Meu nome é Lila Zanetti. Eu falo aqui da cidade de Jaú, interior do estado de São Paulo. Toca pra mim Paradise do Coldplay. Mix, a melhor rádio do Brasil. Uma boa noite a todos.
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0: galera pediu. Aliás, foram duas ou três pessoas que pediram já o Rapa hoje. E que som que você tá muito afim de ouvir? Conta pra mim aqui numa mensagem de voz.
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0: Até as 9 da noite pelo melhor mix do Brasil. Oi, Roger, um abração pra você também. O Roger, gente, tá em Salesópolis. O Fernando tá em Governador Valadares, Minas Gerais. A Selma tá curtindo a Mix em Itapevi. O Edward é motorista por aplicativo em Cuiabá, do Mato Grosso. E você, tá ouvindo a Mix da onde? Aliás, motoristas por aplicativo, obrigado pela carona sempre aqui no Som da Mix. Vocês são 5 estrelas.
2: Fala, Rádio Mix. Oi. Boa noite a todos os ouvintes. Boa. Deus abençoe a vida de cada um de vocês.
0: Amém.
2: Rafael de São José dos Campos. Tamo aí na luta, fazendo as corridas aí, trampando. Se vocês puderem tocar uma do Simple Minds pra nós, tamo junto.
0: Agora, Rafa, ouve bem alto. Eu acho que você quer ouvir essa aqui, ó.
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0: São 8h22 aqui na Mix, mais um pedido inspirado seu aqui pelo nosso zap.
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0: Você é ouvinte da Mix, você é especial. Tá com o celular na mão, pede um som pra gente rolar. 11 983 408 mil, manda aqui na programação. Deixa eu aproveitar, mandar, né, a sessão abraços, precisa ter. O Emerson Lopes de Santa Luzia, o Arthur de Belém do Pará. A Bianca tá em Novo Hamburgo, Rio Grande do Sul, gente, Brasil inteiro ligado aqui, que delícia. A Cris tá em Santa Tereza, Rio de Janeiro, e você? Vamos ouvir o quê? Pede.
2: Rádio Mix, ligado aqui, o Will da cidade de São Paulo, eu gostaria muito de pedir a música Caos e Sal da Isa. Rádio Mix, tamo junto.
0: Receba.
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1: Mix e a Isa, a mãe da Nala. Cantou aqui, Caos e Sal. Bora temperar essa programação aí. Manda aqui pra gente tocar o teu som. 11 983 408 mil. Mensagem de voz. Não esqueça de dizer qual é o seu nome e de onde você tá ouvindo a Mix.
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2: Aqui, Diego Barone. Se você tá no clima do Michael Jackson por causa do filme, quer curtir mais do rei do pop, eu tenho duas dicas pra te dar no streaming. Uma delas é o filme Moonwalker, de 1988. Eu gosto muito desse aqui, marcou minha infância. E assim, é meio sem pé nem cabeça, uma colagem de tramas, e o Michael tem poderes, se transforma em carro, robô, e precisa salvar três crianças de um vilão doido. Mas esse longa repassa toda a carreira do Michael até o álbum Bad, e serve como um videoclipe gigante. E aí tem sequências memoráveis, como aquela parte da música Smooth Criminal, com o Michael trajando o chapéu branco, jogando a moedinha na jukebox, dançando no clube dos anos 30 e dando aquela inclinada famosa na coreografia. Vale assistir muito também pela curiosidade de ver o Michael como ator. E o outro é o This Is It, de 2009, um filme documentário que mostra os últimos ensaios do que seria a turnê de despedida do Michael Jackson. Esse filme é melhor do que parece, tá? Porque tem uma montagem muito competente e, além de bastidores ótimos e surpreendentes, onde podemos ver na prática a genialidade do Michael, tem músicas inteiras, ou seja, uma experiência emocionante. Tanto Moonwalker quanto This Is It estão no HBO Max. Me segue no Instagram para mais, @DiegoBaroneNoAr. Lá tem um link para o canal Kryptonita no YouTube, onde eu apresento vários conteúdos desse universo.
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6: Olha, sabe o que é rico? Muito rico. Você passar o Dia das Mães com a sua mãezinha, se você atende o seu lado, se ela já tá em outro plano, é pensar nela de uma maneira muito positiva e sempre com boas lembranças. Deixa eu aproveitar aqui e mandar um baita abraço e um beijão pro Marcelo Meira. O Marcelo Meira, gente, é vocalista da banda Alma Jane, banda que você ouve aqui na programação da Mix. Ele mandou uma mensagem aqui, ó. Tô ao lado da minha mãe, a Dona Vera, que acabou de chegar de Brasília pro Dia das Mães. Tá aqui em São Paulo. Ô, queridos, beijo.
8: Oi, Mix, boa noite. O meu nome é Cecília. Eu tô vindo daqui de São Paulo e eu queria pedir uma música que é a Ride, de 21 Pilots. E eu gostaria que vocês tocassem pra eu vir com a minha mãe, porque é uma música que eu acho que significa muito pra gente. Eu gostaria que vocês tocassem. Beijos.
6: Agora, um beijo pra vocês.
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0: 89.
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0: Som do Drake, My Feelings, do melhor mix do Brasil. Você faz o show. 11 983 408 1000. Esse número você não esquece mais, né? É o número da Mix. Você ganha presentes. Pede a sua música.
2: Oi, Mix. Meu nome é Roseli. Toca uma pra mim. Toca qualquer uma da Shakira aí. Estou no caminho de casa. De trabalho pra casa.
0: Do trabalho pra casa. Bom descanso. Bora ouvir a Loba.
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0: Mix, faltam 10 minutos para as 9. Essa música é um hino da vida, aliás, de muita gente, um dos meus. Pearl Jam Black, no melhor mix do Brasil.
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0: Que música, que música, que música. Aurélio, o Aurélio, gente, é motorista por aplicativo na cidade de São Paulo. Obrigado pela carona todos os dias. É os motoristas também, né? Os taxistas também, que sempre estão com a Mix. A Rose, tá na cidade de Piquete, tá mandando um beijo pra amiga Glaz, que tá fazendo aniversário hoje. Glaz, vida longa e feliz pra você. Um beijo. O Eduardo tá em Santarém, no Pará. É motorista por aplicativo também, dando uma carona pro som da Mix.
2: Alô, Rádio Mix, aqui é o Thiago de Curitiba, Paraná. Nesse friozinho é ótimo escutar a música de Ed Sheeran. Por favor, poderiam tocar qualquer música deles?
0: Claro.
2: Um abraço a todos.
0: Valeu, querido. Bora sair bonito na foto.
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1: Mix, falta um minuto para as 9 da noite. O Tom Odell com Another Love fazendo check-out no programa de hoje. Amanhã sextou, né, gente linda? Ô, oh, delícia. Então, amanhã a gente pode já abrir o programa com teu som preferido. Aquela música que tem a cara do final de semana. Conta pra mim no áudio pedindo o teu som, né? Qual o seu nome, de onde você tá ouvindo a Mix? E amanhã às 8 da noite, encontro marcado, não se atrase.
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2: Está no ar a Voz do Brasil. As notícias do governo federal que movimentaram o país no dia de hoje.
3: Olá, uma boa noite.
4: Boa noite para você que nos acompanha em todo o país.
3: Quinta-feira, 7 de maio de 2026.
4: Vamos ao destaque do dia, política externa.
3: Presidente Lula se reúne com o líder norte-americano Donald Trump. Na agenda, comércio exterior, minerais críticos e combate ao crime organizado.
4: Lula propõe a criação de um grupo de trabalho para tratar das tarifas comerciais.
3: Destaca que Brasil está preparado para discutir qualquer assunto com qualquer país.
5: Nós não temos veto, não tem assunto proibido. A única coisa que nós não abrimos mão é da nossa democracia e da nossa soberania.
4: E ainda, incentivo ao turismo e ao emprego.
3: Iniciativa Inédita vai oferecer crédito facilitado e com condições especiais a microempreendedores inscritos no Cadastro Único.
4: Serão 100 milhões de reais para atender quem mais precisa e atua no setor. Caroline Blaut.
6: A proposta é transformar pequenos negócios em fonte de renda estável e ampliar a autonomia das famílias.
3: E você vai ouvir também apoio ao Rio Grande do Sul.
4: O governo do Brasil já destinou mais de 89 bilhões de reais ao estado após as enchentes de 2024.
3: E hoje foram assinados contratos para obras de prevenção às chuvas. Pablo Mundim.
7: Entre as intervenções está a primeira etapa das obras do canal de drenagem de São Leopoldo, além de novos sistemas de contenção e proteção nas bacias do Rio Gravataí, Arroio Feio, Eldorado do Sul e Vale dos Sinos.
4: Hoje, na apresentação da Voz do Brasil, eu, Mariana Jungmann e Inazi Brum.
3: E acompanhe a gente ao vivo. Acesse radiogov.abc.com.br ou o canal Gov na sua TV aberta.
4: Tarifas comerciais, combate ao crime organizado, minerais críticos.
3: Alguns dos temas abordados hoje em reunião do presidente Lula com o presidente dos Estados Unidos, Donald Trump.
4: E quem está em Washington e traz todas as informações desse encontro é a repórter Luana Karen. Oi, Luana, boa noite.
8: Boa noite, Mariana, Nazi. Boa noite aos ouvintes da Voz do Brasil. A reunião entre Lula e Donald Trump durou 3 horas, divididas entre reunião privada e almoço de trabalho. Lula foi recebido pelo presidente norte-americano na porta da Casa Branca. Do lado brasileiro, a comitiva contou também com 5 ministros de Estado. A relação comercial entre os dois países, estremecida após a imposição de tarifas extras a produtos brasileiros, esteve em pauta. Lula disse que sugeriu a Trump a criação de um grupo de trabalho para discutir a questão das tarifas comerciais.
5: Então eu falei assim, doutor, vamos fazer o seguinte, vamos colocar um grupo de trabalho e vamos permitir que esse moço da indústria do comércio do Brasil, junto com o teu moço do comércio, sentem em 30 dias, apresente para nós uma proposta para a gente poder bater o martelo. Sabe? Quem tiver errado vai ceder. Se a gente tiver que ceder, nós vamos ceder. Se vocês tiverem que ceder, vocês vão ter que ceder.
3: E Luana, outro tema discutido na reunião foi a questão dos...